ficava ali naquela canalista mais ou menos na escolha. Eu mandava com o cara todo. Uma bruxeta lá, eu saí daquela e me gritava. Acho que eu não já tenho, acho que eu não. Mas já conheço que te vi um segundo.